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1: Simbora, avião! Gravando tudo ali de CD e Adriano, CD de Mossoró.
2: É repertório novo!

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Vaqueiros do Nordeste do Brasil, minha terra amada, recebam com muito carinho o grande Jorge de Altinho com as cantigas de vaquejada.

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Opa, agora são 8 horas, 8 minutinhos na minha querida cidade de Uiraúna. Bom dia, bom dia. Essa é a 104,9, o som das águas. A partir de agora, no dial do seu rádio, com 160 minutos de muita música e muita comunicação, o DJ Alex e eu vamos ficar em tua companhia até às 11 horas com mais um programa Show da Capivara FM. Bom dia, cidade!

0: E para participar do nosso programa, o ouvinte vai interagir com a gente através do nosso telefone WhatsApp 83 999 32 9361, e pelo Facebook Capivaro Iraúna. Hoje é domingo, dia 14 de junho de 2026. Foram transcorridos 164 dias do ano, faltando ainda 201 dias para o seu término. Santo do dia, Santa Clotilde.
1: Uma frase para sua reflexão.
0: O otimismo é esperar pelo melhor. Confiança é saber lidar com o pior.
2: É o X

Bom, agora são 8 horas 10 minutinhos na minha querida cidade de Uiraúna. Quero abraçar aqui a Vânia Pergentino Mendes, lá em Feira de Santana, lá no estado da Bahia. A vocês aí do estado da Bahia, onde quer que estejam, rádio ligado, ouvido colado com a gente. Aquele abraço e muito obrigado pelo carinho e pela audiência. Abraçando também a todos vocês aí no Distrito Federal, em Brasília. Aquele abraço, muito obrigado também pelo carinho da audiência, porque eu já abraço aqui o meu amigo Gervásio Fernandes, o seu Didi, Adamilton Rocha, Francisco Pinto e tantos outros que a essas alturas está de rádio ligado, ouvido colado aqui na Capivara FM, curtindo o programa mais ouvido da Paraíba, programa Show da Capivara FM. E abraçando a todos vocês em São Paulo, a vocês aí no Rio de Janeiro, no Pernambuco, no Ceará, no vizinho estado do Rio Grande do Norte, a vocês que nos escuta aí no estado do Maranhão, lá em Timó, abraçar o nosso amigo de Antônio Moreira, também abraçar o doutor Dogenaldo na capital do estado, doutor Dogileide lá em Teresina, no estado do Piauí, também a Gil Pneu, a todos vocês, aquele abraço, muito obrigado pelo carinho e pela audiência aqui no programa mais ouvido da Paraíba, programa Show da Capivara FM. Abraçando também a todos vocês lá na cidade de Campina Grande. Alô, José. Alô, doutora. Agora esqueci o nome dela aqui, mas a todos vocês aí, aquele abraço, muito obrigado pelo carinho, pela companhia e pela doutora Gertrudes. Alô, doutora Gertrudes, aí na cidade de Campina Grande, aquele abraço. Abraçar a todos vocês na capital do estado, o meu amigo doutor Benício Dutra, também abraçando a Terezinha lá na Casa de Apoio da Prefeitura Municipal de Uiraúna, abraçando a todos vocês que nos escuta aí na capital do estado, a Fátima Ramos, seu esposo, né, o Zezinho, a todos vocês, aquele abraço, muito obrigado pelo carinho, pela companhia e pela audiência. Agora são 8 horas 14 minutinhos na terra dos músicos, dos sacerdotes e dos médicos, porque agora eu peço, é hora de música. 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

Bom, agora são 8 horas e 31 minutos na minha querida cidade de Uiraúna. E na rodada musical você curtiu lá em cima Wagner Deslizes. Depois você curtiu Roupa Nova, Whisky a Gogô, música gravada em 1984. Depois, E Tome Amor, Limão com Mel, música gravada em 2004. E para fechar o bloco musical, nós convidamos ele, Bruno e Marrone, Dormir na Praça, música gravada pela Continental em 1994. 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
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Agora são 8h40, informou a doutora Amália Fernandes, a médica que alivia a sua dor. Eu quero dizer aqui que no próximo dia 21, portanto, próximo domingo, nós iremos realizar o sorteio de uma cesta da Produto Bem. Produto Bem, que antes era produto... Bendito Bem. Antes, Bendito Grão. Vou corrigir de novo. Bendito Bem. Antes a empresa era Bendito Grão, mas agora mudou de nome. Portanto, você vai chamar agora Bendito Bem. E realmente é isso mesmo, porque a bebê faz realmente isso mesmo, é um bem enorme a toda a nossa população. E quero comunicar também que os aniversariantes do mês de junho, vá se preparando aí em uma data pré-estabelecida pelo proprietário da farmácia Padre Anacleto, nós iremos sortear R$100 para, com os aniversariantes do mês de junho. Tudo isso, muito mais, só aqui no programa mais ouvido da Paraíba, programa Show da Capivara FM, que é feito para um Brasil de audiência. Abraçar aqui o nosso amigo Jackson Queiroga, já em sintonia com a gente. Jackson já bateu palmas, disse que o programa tá bom. Vamos nós. Dona Maria, ela, bom dia, J. Batista, passando para registrar o meu aniversário hoje, dia 14. Passe a música com Roberto Carlos, Cabelos Brancos.
Estou na escuta aqui.

0: na Bela Vista, ok? A todos vocês aí do alto da Bela Vista, aquele abraço, muito obrigado também pelo carinho, pela companhia e pela audiência. E a nossa aniversariante, eu quero aqui dizer que, em nome da Capivara FM e deste programa, realmente nós queremos nos acostar a todos os familiares e amigos para te desejar que essa data se repita por muitos e muitos anos, cheio de muita paz, muita saúde e de muitas felicidades. Por isso, receba agora mesmo do nosso programa os nossos sinceros parabéns!
1: Parabéns, parabéns, parabéns pra você!
0: E o nosso amigo Jackson de Bebeta voltou aqui e ele diz assim: estamos ouvindo o programa. Ok, Jackson de Bebeta, eu acho que ele mora em Pau dos Ferros, né? Em Pau dos Ferros, no vizinho estado do Rio Grande do Norte. Posso estar enganado. Se não for lá, é na capital do estado, é na capital de todos os paraibanos, na terra em que o sol nasce primeiro, em João Pessoa. Onde estiver, aquele abraço. Muito obrigado pelo carinho, pela companhia, pela audiência e vamos de música.

0: Bom, agora são 9:09 na minha querida cidade do Iraúna, e na rodada musical você curtiu lá em cima Roberto Carlos, meu querido, meu velho, meu amigo, a pedido da aniversariante auxiliadora ali no alto da Bela Vista, aqui na cidade de Uiraúna. Depois você curtiu com a banda Mastruz com Leite, com a participação de Rita de Cássia, música gravada em 1993, Meu Vaqueiro, Meu Peão. Depois você curtiu Alceu Valença, Anunciação. E fechando o bloco musical, não, você curtiu ainda também com Jota Quest, música gravada em 2005, O Sol. E fechando o bloco musical, você curtiu com Djavan, Lilás.
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0: Saúde da Paraíba passa a emitir receitas médicas com QR Code. São 9:11, informou a doutora Malha Fernandes, a médica que alivia a sua dor. A rede estadual de saúde da Paraíba começou na sexta-feira próxima passada, dia 12, a emitir receitas médicas com autenticação por QR Code para pacientes atendidos em unidades que utilizam o sistema AGHU. A medida permite a validação eletrônica do documento, dispensando assinatura manual e carimbo quando a prescrição for emitida digitalmente. O objetivo é modernizar os serviços de saúde e buscar dar mais segurança, agilidade e praticidade aos atendimentos. A receita digital poderá ser verificada por meio do QR Code que confirma a autenticidade do documento. O uso da receita eletrônica será opcional para os médicos. Os profissionais poderão escolher entre a versão digital validada por QR Code ou a receita tradicional em papel, que continua válida.
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0: Em Uiraúna, o tempo apresenta-se bom, céu claro, visibilidade boa em todas as direções, temperatura em elevação, segundo o clima-tempo para hoje. A mínima seria de 22, a máxima deverá chegar aí à marca dos 33 graus. Agora, aqui na cidade de Uiraúna, os termômetros assinalam 24 graus.
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0: Motociclista morre após colidir com animal solto na pista. A reportagem é dele, Luzimar Queiroga, trazendo aí todas as informações.
3: Luzimar Queiroga.
4: Informações de qualidade para vocês é com o portal Clique 83. Um motociclista de 41 anos morreu após se envolver em um acidente na noite dessa sexta-feira, dia 12, na rodovia PB-306, nas proximidades do portal de entrada do município de Matureia, na região de Patos, sertão da Paraíba. De acordo com informações da Polícia Militar, a vítima, identificada como Edmilson Félix Farias, seguia pela rodovia no sentido Imaculada Matureia quando acabou colidindo com um animal que estava solto na pista. Com impacto, o motociclista sofreu ferimentos graves e morreu ainda no local do acidente. Uma equipe do Serviço de Atendimento Móvel de Urgência, SAMU, foi acionada e apenas constatou o óbito. A Polícia Militar realizou o isolamento da área e adotou os procedimentos necessários para preservar o local até a chegada das equipes da Polícia Civil e do Instituto de Polícia Científica, IPC, responsáveis pelos trabalhos periciais. As circunstâncias do acidente serão apuradas pelas autoridades competentes. Da redação do portal Clique 83 para o programa Show da Capivara, falou o repórter Luzimar Queiroga.

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0: Agora são 9h30 na cidade de Uiraúna. Na rodada musical você curtiu com Ed Sheeran, Bad Habits, música de 2021. Depois você curtiu com Chitãozinho e Chororó, música gravada em 2013, Evidências. E para fechar o bloco musical, você curtiu aí Velha Infância, música gravada em 2004. Em 2004. Agora são 9h31, informou a doutora Amália Fernandes. Vamos de áudio.
1: Bom dia, Jorge Batista, Remédio. Jorge Batista, queria pedir uma música aí. Parabéns com o Carequinha, que aniversariante Leninha Romão, a prefeita do Iraúna. Jorge Batista, ótimo, bom dia.
0: Bom dia. Vamos lá.
2: Bom dia, Jorge Batista. Aqui quem fala é Márcio. Estou com a música de...
0: Vamos lá.
2: Eu sou você, Alex, a Alice, a Dava, sua filha, a todos. Eu vim ter. A Giovanna, minha filha, Daniel, meu filho, João Batista, minha esposa, Vitória, Maria, Lucelina, a mulher dele. Mas eu escutei Jocelyn falando na rádio. Viva a mãe do Topiado, Cláudia, Nilma, Tio Antônio.
0: Pois bem, está aí a nossa amiga Márcia de Suzete, lá do Retiro, falando aqui do nosso programa e pedindo música. Eu vou a você que está no telefone. Alô, bom dia.
3: Louvado seja nosso Senhor Jesus Cristo.
0: Bendito seja Deus. Que esse seu celular, Deus nos acuda.
3: Celular é novo, rapaz.
0: Ah, agora a história mudou. Recebeu um presente.
3: Tem que dizer assim, louvado seja nosso Senhor Jesus Cristo. Finalmente o celular chegou.
0: Que coisa boa.
3: Que coisa boa.

0: É. Agora a coisa vai.
1: É, Jota Batista. Eu tô aqui caminhando na direção à Igreja Matriz, pra assistir a missa.
0: Participar,
1: mas antes eu tive uma vontade, um desejo de ligar pra você.
0: Que coisa boa, eu agradeço.
1: Aí tô caminhando aqui, e vou deixar aqui um alô bem especial a Helder Aquino, que ele prometeu, Jota. Ele prometeu que a partir da semana que vem vai correr junto comigo lá na Praça Jota Claudino. Nós vamos correr, viu?
0: Vai ficar,
1: eu e Helder.
0: Vai ficar na promessa.
1: Será?
0: Sim,
1: eu também acho. Ele disse que não tá, ele disse que tá ruim pra correr agora, que tá tudo doendo, é joelho, é pé, é perna, é tudo. Porque o tempo todo sentado, né? Não quer correr, não, rapaz. Quer tem correr. Que correr, tem que andar.
0: Fica velho antes do tempo, né?
1: É, pode não. Pois é, um bom domingo aí pra todos os nossos ouvintes do Show da Capivara. Gervásio, meu primo, meu irmão lá de Brasília. Vânia, rapaz, nunca mais mandei um alô pra Vânia, mas não esqueci de Vânia, não.
0: Ela hoje mandou um áudio aí, o DJ já tá preparando ali.
1: Pois é, bom dia, Vânia, pra você. Tudo de bom, bom domingo aos ouvintes do programa. Em nome de Gervásio, Helder, o nosso amigo... Seu Didi, que nunca mais participou.
0: É mesmo, né? Faz dias.
1: Oi, faz dias. E a todos os seus ouvintes, né?
0: Beleza.
1: São muitos.
0: Com certeza.
1: Um bom domingo, eu vou deixar aqui uma música de Fernando Mendes, A Desconhecida. Bom muito domingo bom. A todos. Tchau, tchau.
0: Tchau, tchau. Muito obrigado pela sua participação, pelo carinho. E pela audiência, esse é o Juscelino, né? Tá aí de celular novo, graças a sua filha lá de São Paulo, que o presenteou. É, agora a coisa vai, ele tava triste, viu? Porque realmente é ruim ficar fora, hein? Mas eu vou ao áudio.
2: Bom dia, meu amigo JB.
0: Bom
2: tô
0: dia.
2: Chegando aqui na Paraíba, viu? Tô aqui no ônibus.
0: Ah.
2: É, tem um bom tempo que você não participar do programa, né? Passa aí pra mim um forrozinho aí de Helena Fernandes aí pra mim. Eu vou ficar aí com bonequinha. É, eu vou oferecer aí a turma lá de Carrapateira. Tô chegando. E mandar também pra minha amiga Jeane Gomes aí. E para toda a galerinha que tá ligadinha aí no seu programa. E a turma que tá aqui comigo aqui no ônibus. Valeu, tô chegando.
0: Ok, muito obrigado pela sua participação, pelo carinho, pela audiência. E uma ótima viagem até a sua terra natal lá na cidade de Carrapateira. Um grande abraço aos seus familiares. E muito obrigado realmente pelo carinho, pela companhia e pela audiência. Vamos aqui, nós temos áudio, viu, DJ, ainda. Tem áudio aí agora, DJ? Ainda não, mas já tem aqui, viu? Muitos áudios aqui. É, Márcia de Suzete mandou também um áudio aqui. É, Ivonete Campos, lá na vizinha cidade de Joca Claudino, também mandou um áudio aqui, vamos ver aqui. Ah, bom dia, J. Batista, aqui é Andrei, já estou ligado no programa, hoje peço duas músicas de Vanessa, é Vanessa da Mata, viu, DJ? Amado e a outra ainda bem de Vanessa da Mata. Bom, aí são as músicas que ele pediu. Um abraço aí para o nosso amigo Andrei, Dona Severina, sua mãe, e os demais da família. É, vejamos aqui.

É muita coisa, viu, DJ? Mas a gente chega lá. Eu vi aqui o áudio, mas não tô achando agora. Bom, DJ, tá aí o celular e tem um áudio aí de Ivonete Campos, lá de Joca Claudino. Agora são 9h30 na minha querida cidade de Uiraúna. E continuando aí no programa, show da Capivara FM. Tem outro áudio aí, de... Agora são 9h40, vamos de música. 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

Agora são 10 horas, 2 minutos, informou a doutora Amália Fernandes, a médica que alivia sua dor na rodada musical. Você curtiu com Carequinha, parabéns, parabéns. Música oferecida à prefeita Leninha, que realmente teve aniversário nessa semana que passou. E Raimundo Neto não deixou por menos, mandou aqui os parabéns. E eu também pego a deixa aqui e quero parabenizar também a nossa prefeita Leninha, aqui na cidade de Uiraúna. Depois você curtiu com Bruna Carla, Advogado Fiel, a pedido de Márcia de Suzete. Depois você curtiu ainda a Desconhecida com

Tô Fernando Mendes, atendendo o pedido musical de Juscelino. Essa música foi gravada em 1973. Depois, Helena Fernandes, cantora do Paraná, Rio Grande do Norte, dali da cidade de Paraná,

0: Esqueci o nome da cidade aqui agora, me deu um branco. Mas, na verdade, ela está chegando para visitar os seus familiares. Helena Fernandes, que vai se formar, talvez, ainda esse ano, em jornalismo. Vai levar notícias para a Paraíba, o Brasil e o mundo. Helena Fernandes, que mora lá na cidade de Feira de Santana, no estado da Bahia. Eu quero dizer que é Vânia Pergentino. Eu troquei o nome. Vânia Pergentino, lá da cidade de Feira de Santana, no estado da Bahia. Eu quero mandar um alô também para Monique, lá no estado da Bahia, curtindo aí o nosso programa. E depois você curtiu com KLB, música gravada em 2000, Ela Não Está Aqui. E fechando o bloco musical, Amado Batista gravou em 2007 e Vanessa, aliás, é uma música de Vanessa da Mata, volta tudo atrás aqui, agora chegou direitinho para mim, viu, DJ? Vanessa da Mata cantou pra gente Amado, música gravada no ano de 2007. Agora são 10 horas 6 minutinhos e formou a doutora Amália Fernandes, a médica que alivia a sua dor. Mandar um alô aqui para o nosso amigo Didi de Geraldo da Cajepa, lá na rua Silvestre Claudino, no bairro Nossa Senhora de Lourdes. Nosso abraço, muito obrigado pelo carinho. Um abraço também para Fafá e Salete e Auxiliadora. A todos vocês aí, aquele abraço, muito obrigado pelo carinho, pela companhia e pela audiência. Vamos de áudio.
1: Bom dia, Batista. Bom dia, Alex. Bom dia aí todos da Rádio Capivara. Batista, eu vou querer a música aí, SOS, com o Raul Seixas. E ofereço a música aí a todos os ouvintes da rádio aí, da Rádio Capivara. E é também a Antônio Santana, lá na rua 2 de dezembro, a Jackson, Thierry, a Didi, daqui, nosso vizinho, de Maria de Geraldo da Cachepa. E enfim, desejo a vocês todos um bom domingo, um feliz domingo a todos os ouvintes desta maravilhosa rádio, deste maravilhoso programa.
0: Bom, e agora são 10 horas e 7 minutinhos e formou a doutora Amália Fernandes, a médica que alivia a sua dor. Olha, sobre pressão, Ancelotti evita explicar a ausência de Hendrick. São 10 horas e 8 minutos.
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0: Olha, o técnico Carlos Ancelotti se recusou a falar sobre Hendrick, que permaneceu no banco de reservas durante toda a estreia do Brasil na Copa do Mundo. No sábado, portanto, ontem, dia 13, diante de Marrocos. Em entrevista coletiva, dada a minutos depois do término da igualdade da seleção com o time africano, o treinador italiano negou responder uma pergunta sobre o centroavante do Lyon, alegando não comentar individualidade. Não estou aqui para falar individualmente de nenhum jogador.

0: falo da equipe. A equipe na primeira etapa não foi bem. Melhoramos no segundo tempo. Criamos algumas chances, mas precisamos acertar mais, disse o Carlos Ancelotti. Segundo, o segundo duelo do time brasileiro é a Canarinho. Na competição será na próxima sexta-feira, dia 19, às 21 horas, portanto, às 9 horas da noite, horário, 9 horas e 30 minutos, horário de Brasília, no Nickelodeon Financial Field, na Filadélfia, nos Estados Unidos, diante do Haiti.
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0: Em Uiraúna, o tempo apresenta-se bom, céu continua claro, visibilidade boa em todas as direções. Neste momento, aqui na cidade de Uiraúna, os termômetros assinalam 28 graus.
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0: Motociclista morre após colidir com animal solto na pista. A reportagem é dele. Digo melhor. São João de Campina Grande 2026, Roberto Carlos, é a principal atração deste domingo. Luzimar Queiroga, sim, vem e traz todas as informações.
2: Luzimar Queiroga.
3: Informações de qualidade para vocês é com o portal Clique 83. O maior São João do mundo, que está acontecendo desde o dia 3 de junho até o dia 5 de julho, conta com diversas atrações durante os 33 dias de festividade no Parque do Povo. Neste domingo, dia 14, a principal atração é o cantor, o rei Roberto Carlos, às 20 horas. Também se apresentam Juarez e Cavalo de Pau. A edição deste ano promete ser histórica, com uma ampliação na capacidade de público para 79 mil pessoas. A festa também contará com o tradicional Festival de Quadrilhas e a transmissão dos Jogos da Seleção Brasileira na fase de grupos da Copa do Mundo de 2026. A 43ª edição da festa teve um investimento de R$2 milhões e traz diversos nomes da música brasileira, com estrutura e mudanças na organização do local do evento. Confira as atrações deste domingo, dia 14. Cavalo de Pau, Juarez, Roberto Carlos. Da redação do portal Clique 83 para o programa Show da Capivara, falou o repórter Luzimar Queiroga.

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0: Bom, agora são 10 horas e 26 minutos. 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Pois é, tá aí, lá em cima você curtiu com Raul Seixas, S.O.S., música gravada no ano de 1974, e atendemos o pedido musical de Jairton Queiroga. Depois você curtiu com Cazuza, Exagerado. Depois você curtiu ainda Vulgaz, música de 1984, gravada por Marina Lima. São 10h27, informou a doutora Amália Fernandes, a médica que alivia sua dor, Mercadinho Moreno. 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Vou mandar um alô aqui para a dona Araci, ela que reside aqui na cidade de Uiraúna, é a mãe do padre Walter. A dona Araci, sempre ligada aqui no nosso programa, ouvinte de carteirinha, aquele abraço, muito obrigado pelo carinho, pela companhia e pela audiência. Vamos ao áudio.
1: Bom dia, Rádio Capivara. Programa Jota Batista. Bom dia, meu amigo. Bom dia.
0: Bom dia.
1: Muito bom ouvir este programa. Eu já fico aos domingos esperando a hora para ouvir sua voz, ouvir as músicas. Programação excelente. Um bom dia para Andrade Anacleto, em São Paulo, não.

0: Bom dia, meu amigo. Bom dia para sua esposa, suas filhas, linda, maravilhosa. Um bom dia para todos do grupo Santarém, do Padre Duarte. Aqui quem fala é Ivonete Campos.
1: Portanto, aí a participação de Dona Ivonete Campos. Eu acho que eu vou almoçar lá. Tanta galinha, né, DJ? Será que não mataram galinha hoje, Dona Ivonete? Porque aí estão cantando à vontade. Essas aí não. Essas aí estão vivas. Mas eu acredito que tem uma aí fervendo e bem temperada no jeito. Aí na panela, com certeza. Dona Ivonete Campos, hoje residente na cidade de Poço Dantas, é isso? Mas ela ali de Joca Claudino, aqui na região polarizada pelo município de Uiraúna. 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Vou dar um alô aqui para Aparecida, para Duda, a todos que estão aí tomando aquela cervejinha estupidamente gelada, refrigerante e aquela cachaçinha da boa, né? É dia de festa lá na casa de Duda e Aparecida. Aquele abraço. Pois é, e a pena que o Brasil ficou no empate, né? E quase não empatava. Olha, para passar da primeira fase vai dar trabalho. E quando entrar no mata-matas, é um Deus nos acuda, nos acude. Porque, na verdade, essa seleção não dá esperança de absolutamente nada. Cadê a força do futebol brasileiro? Estão respeitando só as camisas que os jogadores deixam muitos, muito mesmo, a desejar. 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

0: 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E eu vou a você, cara, telefone. Alô, bom dia.
1: Bom dia, Jardim.
0: Bom dia, com quem eu falo?
1: Bom dia, de Lúcia, bom dia.
0: Baixa aí o teu receptor, baixa aí o teu rádio. Baixa, porque não estou aí nem entendendo nada. É uma microfonia desenfreada. Agora sim, vai lá.
1: Jardim, eu quero uma música. Bota a
0: Baixa o rádio. Baixa o rádio.
1: Tá bom, vou lá caçar. Espera aí.
0: Baixa o rádio que não dá.
1: Oi, Batista.
0: Oi, agora sim melhorou. Vai lá.
1: Batista, oi. Eu quero uma música de Jota Neto, que oferecer a minha mãe, a Manuel, toda a minha família que estiver ouvindo.
0: Beleza. Uma música...
1: Tá bom, Batista?
0: Tô ouvindo, agora tô ouvindo. É, Jota Neto é a música que você pediu, a música do cantor Jota Neto, é isso?
1: Tá.
0: É, portanto, tá aí. Tem algo mais a falar?
1: Tá bom, Batista. Um bom dia pro senhor, tá bom?
0: Tá, pra você também. Muito obrigado pela sua participação, pelo carinho, pela audiência. Quando você for ligar, deixa o rádio no zero, porque a microfonia, através do celular, não tem jeito, é grande demais. 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

0: 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Agora são 10h41, vamos de música. Mas antes vamos ao áudio.
1: O J Batista, bom dia o DJ Alex e a todos os que estão sintonizados neste programa maravilhoso de todos os domingos. Hoje eu estou pedindo três músicas que eu gostaria de ouvir. Baião de Dois com Mastruz com Leite, Shot de Encomenda com Magníficos e Voltar para a Bahia com Os Três do Nordeste. Eu quero enviar um alô aí para o meu amigo Didi de Geraldo da Cajepa, que de certeza está na escuta deste programa. Valeu, obrigado.
0: Ok, esse é o repórter Luzimar Quiroga, do Clique PB, e que faz sua participação todos os domingos aqui no nosso programa. Tem telefone aí, CJ? 10h42, vamos de música.

0: Bom, agora são 11 horas, um minuto, na minha querida cidade de Uiraúna. E você curtiu aí essa grande rodada musical. J. Neto cantou pra gente, Ungido, pra vencer, música muito bonita. A ouvinte pediu aqui no nosso programa. Depois você curtiu Canção Iluminada com a banda paraibana, a banda Magníficos de Monteiro. Em seguida, você curtiu com Henrique Iglesias, música gravada em 1999, Bailamos. Em seguida ainda, você curtiu com a banda Mastruz com Leite, atendendo o pedido musical de Luzimar. Essa música foi gravada no ano de 2016, Baião de Dois. Depois você curtiu com Geraldo Azevedo, Dona de Minha Cabeça, música gravada em 1998. E para fechar o bloco musical, atendendo de novo a Luzimar Queiroga, ele pediu e ouviu Voltar para a Bahia, música gravada no ano de 1974, com os Três do Nordeste. Vamos de áudio.
1: Opa, Jota Batista, bom dia, meu garoto. Toca uma música aí de Chapãozinho, só para curtir mesmo, viu?
0: Beleza.
1: Vou oferecer para você que faz um maravilhoso programa de DJ Alex. E a galera aí da Capivara, show da Capivara, valeu, bom domingo, um bom começo de semana, com Deus na frente, né?
0: Com certeza.
1: Deus na frente sempre, valeu, Jota Batista.
0: Ok, muito obrigado pela sua participação, pelo carinho da audiência. Esse é o JB, que não é o JB da Capivara, mas o nome dele também é João Batista, né? Pois é, tá aí. E, na verdade, eu recebo um bom dia aqui também da nossa amiga

ouvinte lá do sítio Bujari, aqui no município de Uiraúna, a Nega de Gonzaga. Tá lá no Bujari, curtindo aí o nosso programa, ela e a todos da família, a Gonzaga, a Maria, a todos vocês aí, aquele abraço. Muito obrigado.

Paiti, aqui no município de Uiraúna. Vou mandar um alô também para todos vocês que nos escutam lá no sítio Moça Branca, aqui no município de Uiraúna. Enfim, a todos vocês, aquele abraço. Muito obrigado pelo carinho da audiência. Eu quero mandar um alô ainda aqui para seu Pedro Sobreira. Está lá na bodeguinha dele, como é mais conhecida, a bodega de seu Pedro Sobreira. E aí, curtindo aí o nosso programa. A ele, Fábio da Cofemac, Mac e Atico de Molecote, aquele abraço. Muito obrigado pelo carinho e pela audiência. Agora são 11 horas, 5 minutos, na minha querida cidade de Uiraúna. As músicas que faltaram, o DJ vai tocar, porque ele já tem a relação e vai colocar. Em seguida, você vai curtir mais um campeão de audiência. Aqui, já com a gente, o nosso amigo Evandro Show, que vai já deslanchar um grande show aqui pelos microfones da Rádio Capivara FM da cidade de Uiraúna. Olha, gente, tenham todos um ótimo domingo, uma ótima semana e até o próximo domingo, se Deus, o nosso Criador, nos permitir. Let's go! Tchau!

0: esse maravilhoso Flávio José.
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1: É isso mesmo, bom dia amigos ouvintes que sintoniza pela rádio, pelo som da Rádio Capivara FM. Você está ouvindo aí, a partir de agora você vai curtir aí o programa Evandro Show e os convidados, que você será os nossos convidados a participar. Ligue e participe. Você que, a partir de agora, bom dia, amigos ouvintes que sintoniza pela Rádio Capivara FM. A partir de agora você vai ouvir aí o programa Evandro Show e os convidados, porque você será os nossos convidados a participar. Ligue e participe. Você que está em sintonia aí pela Rádio Capivara FM, aí vai o meu alô, meu abraço, obrigado aí pelo carinho e pela audiência do programa Evandro Show e os convidados. Você será os nossos convidados a participar. Quero mandar um alô, um abraço aí para o nosso amigo Zé Nait, né? E sua esposa Gracinha, Zé Filhos, né? E para também Francisca de... para Francisca aí de irmã de Francisca Batista, né? Aí na rua São Francisco, né? A mulher de Zé Ivan, para nosso amigo Zé Ivan também, né? Aí na rua São Francisco, aí vai meu alô, meu abraço. Obrigado aí pelo carinho e pela audiência do programa. Também quero mandar um alô, um abraço também para nossa amiga aí, a mulher de Valde Chicão, né? A esposa de Valde Chicão, e Chicão, e Val e família, aí na rua, aí no bairro do Cristo Reis, né? Aí vai o meu alô, meu abraço, obrigado aí pelo carinho e pela audiência do programa Evandro Show e os convidados. Você será os nossos convidados a participar. Ligue e participe. E vamos, o programa de hoje, vou começar com a música de Zé Ribeiro, né? Aí, Naísa.
2: Oi, mamãozinha. 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

Sítios Casa Velha, no município de Poço José de Moura, né? Aí vai meu alô, meu abraço para todos vocês aí, né? Do Sítios Casa Velha. Aí vai meu alô, meu abraço. Obrigado pelo carinho e pela audiência.

0: também para nosso amigo Douglas, né? Douglas, lá na... Quero mandar um alô, um abraço também para o nosso amigo Douglas, lá na rua Francisco Leão Veloso, aí no Douglas e esposa, né? Aí na rua Francisco Leão Veloso, aí na... Na rua da Proa aí, né? Na rua Francisco Leão Veloso, aí vai meu alô, meu abraço para o nosso amigo Douglas e esposa, né? 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Ligue e participe. Quero mandar um alô, um abraço também para o nosso amigo Mazin, lá no Sítio Guerrilhas. Sítio Guerrilhas, aí no... Mazin de Damiãozinho, né? Aí que está em sintonia aí pela Rádio Capivara FM, aí escutando aí, ouvindo aí o programa Evandro Show e os convidados, né? Lá no Sítio Guerrilhas, aí no município do Paraná, da cidade do Paraná, Rio Grande do Norte. Aí vai meu alô, meu abraço, e a todos vocês aí do Sítio Guerrilhas, né? Aí do... Aí vai meu alô, meu abraço e obrigado aí pelo carinho e pela audiência do programa. Quero mandar um alô, abraço também para Tiago do Salgado, né? Minha esposa, né? Na rua Major José Fernandes. E para todos vocês aí da rua Major José Fernandes, para o nosso amigo... nosso amigo Jota Silva e esposa, né? Que está na sintonia aí do programa. Aí vai meu alô, meu abraço, obrigado aí pelo carinho e pela audiência do programa Evandro Show e os convidados. Você será o nosso convidado a participar. E quero também mandar um alô também para nosso amigo Wilton de Manu, lá no Sítio Tigres, né? Lá no Sítio Tigres, aqui do município do Iraúna, Paraíba. Aí vai o meu alô, meu abraço, obrigado aí pelo carinho e pela audiência de todos vocês aí do Sítio Tigres, né? Obrigado aí pelo carinho e pela audiência do programa Evandro Show e os convidados. Você será o nossos convidados a participar. Você que está na sintonia aí pela Rádio Capivara FM, você está ouvindo aí o programa Evandro Show e os convidados, porque você será o nossos convidados a participar. Vamos para os nossos comerciais e daqui a pouco estarei de volta com mais uma edição do programa Evandro Show e os convidados.
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0: Neca.
1: 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Você que está na sintonia aí do programa, né? É, quero mandar um alô, um abraço aí para o nosso amigo J. Batista, né? JB. Aí, e esposa, né? E nosso amigo Jailton Queiroga. Aí vai o meu alô, meu abraço. Obrigado aí pelo carinho e pela audiência do programa. 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Ligue e participe. Obrigado aí pelo carinho e pela audiência do programa.

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É, quero mandar um alô, um abraço também para a nossa prima Damiana, né, lá na cidade de Joca Claudino, né, que está em sintonia aí pela Rádio Capivara FM, ao som das águas. Você que

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0: É isso mesmo, amigos ouvintes, você está ouvindo aí o programa. Estamos de volta com mais uma edição do programa Evandro Show e os Convidados, né? Sou precisamente aqui na cidade de Iraúna, 11 horas e 51 minutos, em nome de Dr. Gilvan Júnior, né? Você que está em sintonia aí pela Rádio Capivara FM, aí vai o meu alô, meu abraço, obrigado aí pelo carinho e pela audiência do programa. Quero mandar um alô, abraço também para Júnior, né? Júnior do final de Shell, sair na gaveta do Belém Novo, né? Aí vai o meu alô, meu abraço, que ele está em sintonia aí pela Rádio Capivara FM aí, ouvindo aí o programa Evandro Show e os Convidados, né? Você será o nosso convidado a participar. E também quero mandar um alô, abraço também para Negra de China e Bá, né? Seu esposo Bá, lá na rua Alferes Antônio Francisco, né? Na rua Alferes Antônio Francisco, e para a Inácia Gelson, né? E a todos vocês aí que estão na sintonia aí da rua Alferes Antônio Francisco. Aí vai o meu alô, meu abraço e obrigado aí pelo carinho e pela audiência do programa Evandro Show e os Convidados. Você será o nosso convidado a participar. Ligue e participe. Obrigado aí pelo carinho e pela audiência. Quero mandar um alô, um abraço também para Geraldo Andrade, né? Geraldo Andrade, seu pai Assis dos Temperos, e Rene, né? Rene, esposa aí na rua Senhor Nogueira. Aí a todos vocês que estão em sintonia aí da rua Senhor Nogueira, aí vai o meu alô, meu abraço e obrigado aí pelo carinho e pela audiência do programa. São precisamente aqui na cidade de Iraúna, em nome de Dr. Gilvan Júnior, 11 horas e 53 minutos. Em nome de Dr. Gilvan Júnior. Obrigado aí pelo carinho e pela audiência. Quero mandar um alô, abraço também para o nosso amigo Zé Pateta, né? Zé Pateta aí na rua 2 de dezembro. Zé Pateta, esposa, e para Antônio Santana, né? Antônio Santana, e para nosso amigo Fábio Formiga. E também para Fabiano, né? Cunhado de nosso amigo Champa, esposa, né? Aí na rua 2 de dezembro. Obrigado aí pelo carinho e pela audiência do programa, né? E vamos em música!

Amiga Piedade, né? Aí na rua São Francisco. E para todos vocês que estão em sintonia aí na rua São Francisco, durante, né? A noite, vai meu alô, meu abraço Vaporub, para a vaqueirinha, né? Lá na, em São João do Rio Peixe. Para o nosso amigo Andrade Anacreto, lá em São Paulo, né? Vai meu alô, meu abraço. Obrigado aí pelo carinho.

0: você acabou de curtir agora o sucesso de Leandro e Leonardo, né? Na voz de Evandro Show aí, pela Rádio Capivara FM, o Som das Águas. Quero mandar um alô, um abraço também para o vereador Neto de Maro e sua esposa. E para Ronaldo, né? Ronaldo do Xanduísco, né? Esposa. E para Duda, na rua Juno Nato, né? Duda e Aparecida. E para seu filho Luiz, né? Para Chiquinho. Chiquinho e de Dona Lima.
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0: E para todos vocês que estão na sintonia do programa.
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0: Cuidado, né? Quero mandar um alô, um abraço também para... Para o vereador Benvenuto Claudino, né? E esposa, né? E para Salles do Jogo, né? Salles Cambista, esposa, na rua Antônio Claudino de Galiza, né? Aí no bairro do bairro do Tamandaré, né? Aí vai o meu alô, meu abraço. Obrigado aí pelo carinho e pela audiência do programa Evandro Show e os convidados. Você será o nosso convidado a participar. Mandar um alô, um abraço também para Raimundo da Sorfona, né, lá no mutirão da BB, né, e para Chico Paulo, né, Chico Paulo, esposa, e para também Magrão, né, para o nosso amigo Otoy Maro, né, e para todos vocês aí do mutirão da BB, para a boneca, né, e meu sobrinho também, aí vai o meu alô, meu abraço, e obrigado aí pelo carinho e pela audiência de todos vocês aí do mutirão da BB, né? Quero mandar um alô, um abraço também para Zé Paulo, esposa aí no Conjunto Mariz, né? E a todos vocês aí do Conjunto Mariz, aí vai meu alô, meu abraço, e obrigado aí pelo carinho e pela audiência do programa. E quero mandar um alô, um abraço também para a nossa amiga Gorete e Raimundo, né, lá no Conjunto Frei Damião, e para Messia, né, para o nosso amigo Messia, esposa aí no Conjunto Frei Damião, a todos vocês aí do Conjunto Frei Damião, aí vai o meu alô, o meu abraço, e obrigado aí pelo carinho e pela audiência do programa. Você que está em sintonia aí pela Rádio Capivara FM, você aí está curtindo aí o programa, levando o show e os convidados, e todos os domingos, a partir das 11h30, né, até as 12h40 da tarde, aí você tá curtindo aí, ouvindo aí o programa Evandro Show e os convidados, e você será o nosso convidado. Só música brega, né, a música popular brasileira aí, o melhor do brega, é aqui no programa Evandro Show e os convidados, aqui pela Rádio Capivara FM, ao Som das Águas, né. Aí quero mandar um alô, um abraço para mim, para a nossa

Amigo Cristiano, né? Cristiano Zé Diniz, esposa, né? Aí na rua 2 de dezembro. E para todos vocês aí, seu Tico Benvenuto, esposa, aí família, né? Aí na rua 2 de dezembro. Aí vai meu abraço e obrigado aí pelo carinho e pela audiência do programa.

meus amigos ouvintes, você acabou de curtir aí, né? O sucesso aí de Amado Batista, né? É, na voz de Evandro Show aí para todos vocês que estão em sintonia do programa Evandro Show e os convidados, né? Eu quero mandar um alô, um abraço também para a nossa amiga Neide, né? Lá na cidade de Joca Claudino, né? E a todos vocês aí da cidade de Joca Claudino, né? Da cidade do Poço José de Moura. Aí vai meu alô, meu abraço. E obrigado aí pelo carinho e pela audiência para a nossa prima Damiana Inena, lá na cidade de Joca Claudino, né? Também, né? A todos vocês aí da cidade de Joca Claudino. Aí vai o meu alô, meu abraço e obrigado aí pelo carinho e pela audiência do programa. Você aí do Sítio Tigres, né? Aqui do município de Iraúna. Aí vai o meu alô, meu abraço. Obrigado aí pelo carinho e pela audiência. Francisco do Barraco, lá no Conjunto CEAP. Aí vai o meu alô, meu abraço para Francisco do Barraco e sua esposa Alzeni, né? E a todos vocês aí do Conjunto CEAP, né? Aí vai meu alô, meu abraço. Obrigado aí pelo carinho e pela audiência do programa. Você que está em sintonia aí pela Rádio Capivara FM, né? Aí vai meu alô, meu abraço para o nosso poeta Chaga Moraes aí no bairro do Garrafão, né? E sua esposa Dourinha, né? Aí vai meu alô, meu abraço e a todos vocês. É o nosso amigo também, Antônio de Vezé, né? Também lá na rua José de Brito, né? Que está em sintonia aí também pela Rádio Capivara FM. Aí curtindo aí o programa Evandro Show e os convidados. E também para nosso amigo Bodinho House, Célio, né? E Raimundo de Zeca aí no bairro São José, e esposa, né? Geraldo lá na rua Coronel João Pessoa. Aí vai meu alô, meu abraço. Obrigado aí pelo carinho e pela audiência. E Marcos Frio, né? Marcos Frio também, né? Aí vai meu alô, meu abraço. Obrigado aí pelo carinho e pela audiência do programa. Aí... São precisamente aqui na cidade de Iraúna.

0: 12 horas e 10 minutos, em nome de Dr. Gilvan Júnior. E também eu quero lembrar também de mandar o meu alô também para o poeta Dorival Bezerra, né? Aí na rua Dorival Bezerra, esposa, aí na rua Manuel Demiros Fernandes, né? Que está em sintonia aí pela Rádio Capivara FM, aí o Som das Águas. Aí eu vou mandar um alô, um abraço aí para todos vocês aí do Alto da Bela Vista, né? Para nossa amiga Auxiliadora e para nossa amiga Auxiliadora e nosso amigo Nivon e para todos vocês que estão na sintonia aí do programa Evandro Show e os convidados. Você será o nosso convidado a participar. Ligue e participe. E pois é, nosso amigo aí, pela Rádio Capivara.
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0: aqui, né? E daqui a pouco

Você será o nosso convidado a participar. Ligue e participe. Você que está na sintonia, né, do programa Evandro Show e os convidados. Você é nossos convidados a participar. São precisamente aqui na cidade do Iraúna, 12 horas e 15 minutos. Em nome de Dr. Gilvan Júnior, né? São 12 horas e 15 minutos. Em nome de Dr. Gilvan Júnior. Vamos, nossos amigos ouvintes que sintoniza pela rádio Capivara FM, telefone de contato, se você quiser ligar e

0: Participar do programa, você ligue para esse telefone 83 81 80 16 81, é o número de contato para você quiser ligar para participar do programa. Você ligue nesse número aí, 83 81 80 16 81, ligue e participe. Obrigado aí pelo carinho e pela audiência do programa Evandro Show e os convidados. Você aí do Alto da Bela Vista, aí vai meu alô, meu abraço e obrigado aí pelo carinho e pela audiência do programa. E vamos de música, né?
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lá no sítio Vaquejador, né? Município de Poço Cenoura, né? Obrigado aí pelo carinho, pela

0: mandando um abraço também. Olá, esposo, né? Nosso amigo Dorival Bezerra, lá na rua Manel Demir Fernandes. Dorival Bezerra e esposa, lá na rua Manel Demir Fernandes, né? São precisamente...
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0: Junho, né?
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0: Vou tomar uma água aqui, né? Daqui a pouco estarei de volta com mais uma edição do programa Evandro Show e os convidados, né? E fique ligado.

Pois é, nossos amigos ouvintes, estamos de volta com mais uma edição do programa Evandro Show e os convidados, porque você será o nosso convidado, né, a participar. Ligue e participe, vamos! Você que está em sintonia do programa, vamos de música! Sucesso de Amado Batista para todos vocês que estão na sintonia do programa.

você acabou de curtir aí, né? O sucesso de Amado Batista, né? É... Na voz de Evandro Schultz. Eu também quero mandar um alô, um abraço também para o nosso amigo Edson, né? Edson lá na... no interior de São Paulo, né? E vai do alô, um abraço para o nosso amigo Edson, né? Aí, São Paulo, obrigado pelo carinho, pela rua. Obrigado pelo carinho e pela audiência aí, lá e todos vocês aí em São Paulo, né?

0: Pois é, você acabou de curtir aí, né, o sucesso de Carlos André, né, na voz de Evandro, show! Aí, obrigado aí pelo carinho e pela audiência do programa, né, estamos de volta com mais edição do programa. Evandro, convidado, você será o nosso convidado, só quero mandar um alô, um abraço também para Martins, né, para Martins aqui na a loja de construção, né, aí, aqui na rua São Vicente de Paula, né? Aqui do bairro do Tamandaré, né?
1: É saúde, na rua São Vicente de Paula, economia, aí, meu aluno, é cartão de todos.
0: Amigo Martins, assim, né? Já. Minha esposa e Marcos Frio, né? Tá tomando uma

0: os 20 você acabou de curtir aí, né? O sucesso de do saudoso Reginaldo Rossi, né? Aí para todos vocês que estão na sintonia aí do programa, é Evandro Show e os convidados, né?
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0: você está ouvindo aí o programa Evandro Show.
2: Salve, galera. Convidados. Eu sou o Cássio Cortes e a gente está chegando mais uma vez aqui com hiper dicas para você não errar na hora de fazer a manutenção do disco de freio. Recebendo mais uma vez o nosso guru da manutenção, o professor Esculpir. Professor, explica para nós qual a importância da limpeza e da medição do cubo de roda na hora de trocar o disco.
0: Aqui na cidade do Iraúna, Paraíba,
2: porém requer alguns cuidados muito especiais, como a limpeza do cubo, porque qualquer sujeira
0: em nome do Dr. Gilvan Júnior, quero mandar um alô abraço também para
2: César do Gás, né, para Júnior da Água, disco novo. E aí como é que o mecânico faz esse procedimento para não ter erro, não ter problema na hora de acertar o disco? Tem que adotar isso como padrão. Remover o disco de freio, tem que fazer uma limpeza bem detalhada, tio, né, para limpeza mesmo, Francisco, uma limpeza mecânica mesmo, com uma lixa ou com uma escova, Rio, pode usar uma parafusadeira, pneumática ou elétrica,
0: vai, meu aluno,
2: pode fazer
0: um
2: realmente toda a
0: pelo
2: remoção
0: carinho
2: da
0: e pela audiência.
2: A medição é muito importante. Primeiro a gente vai fazer o quê?

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1: Como é bom recordar,
0: você está ouvindo aí o programa Evandro Show e os convidados. Estamos chegando já ao final aí do nosso programa de hoje, né? Estamos chegando já ao ponto final, né? Já do nosso programa aqui, Evandro Show e os convidados, né? Você será os nossos convidados a participar. Ligue e participe. Você será os nossos convidados a participar. Aí vai meu alô, meu abraço, obrigado pelo carinho, pela audiência de todos vocês da rua aí, né, do bairro do Cristo Reis, né? Aí vai meu alô, meu abraço para Carlinho, distribuidora, né? E para sua esposa e Marcondizel, né? Marcondizel e sua esposa aí na rua São Sebastião, aí no bairro Cristo Reis, né? Aqui do bairro Cristo Reis, aqui da cidade de Iraúna. E vai meu alô, meu abraço e obrigado aí pelo carinho e pela audiência de todos vocês aí da rua São Sebastião, da rua São Francisco, né? Vai meu alô, meu abraço para todos que estão em sintonia aí pela Rádio Capivara FM, aí ouvindo aí o programa Evandro Show e os convidados. Você será os nossos convidados a participar. São precisamente aqui na cidade de Iraúna, 12 horas e 39 minutos, estamos chegando já ao ponto final do nosso programa de hoje, né?
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0: É isso mesmo, amigos ouvintes que sintonizam pela Rádio Capivara FM. Chegamos ao ponto final do nosso programa Evandro Show e os convidados, né? E um bom final de semana para todos. Né? Obrigado pelo carinho e pela audiência, né? Um bom final de semana para todos vocês, ouvintes. E no próximo domingo estarei de volta com mais edição do programa Evandro Show e os convidados. Tchau, fui!

0: uma hora. 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

duas horas. 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

0: Mãozinha pra cima assim, ó. Oi. Oi. Oi. 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
1: Em Freitas.
0: Vem. Vem. Essa história aí vai.

0: Simone. 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Quero ter uma palavrinha séria com você.
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1: 3 e 1. 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

0: de 28 anos, nossas canções foram eternizadas e passadas de geração para geração.
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essa aqui vai para os Abelhas. 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

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Ó, e essa aqui marcou o nosso DVD em Belém, em 2005. Tenho certeza, muita certeza, que vocês vão cantar com a gente.

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0: Quem nunca precisou tomar uma decisão? Uma decisão difícil, né, senhor?
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1: Há exatos 15 anos, nós gravamos uma canção, nosso terceiro DVD em Recife. 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

Essa canção é pra dar uma acelerada nos batimentos cardíacos. E eu tenho certeza, eu não preciso falar nada. Ouçam.

0: 4 e 3. 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
5: 5 horas. 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

0: viu?
1: É do Ida com força.
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1: 6 e 1.
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18 horas. 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